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0: São 2 horas.
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0: 6:38.
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4: Esta é a Rádio da Capital. Está a começar mais uma sessão das manhãs. Estamos nesta manhã de quarta-feira. Bem-vindos. Venham daí até às 10h30, sempre com a energia da Galp. Agora, na Rádio da Capital, é os melhores hits para ouvir aqui. Ligue, aumentei o volume. Já está ligado, ainda bem. Obrigado por isso. E aos que se ligam também através da nossa emissão online. Tenham uma excelente quarta-feira. Vamos começar já de seguida em grande estilo. Começa com Rachel Campbell, vem aí já de seguida com Julinho e também Fumacha. Ainda vamos juntar nesta sequência Tom Greenan e Doja Cat, que começa já a abrir. Doja Cat com Woman. Seja bem-vindo, tenha uma excelente manhã, hoje quarta-feira.
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0: abrir esta hora das manhãs, 7h30, 10h30. É assim o nosso horário até às 10h30, sempre com os melhores hits da cidade, as manhãs da Rádio Clube com a Galp. Esta primeira sequência teve Doja Cat, também Richie Campbell com o Julinho e este Remind Me de Tom Greenan na 106.8. Vem aí o Vitor Clay, Zayn e também os Maroon 5. Vá com atenção na estrada, tenha uma excelente quarta-feira.
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0: estamos em direção às 8 da manhã, nesta manhã de quarta-feira, música dos Maroon 5. Esta chama-se Girls Like You, atrás também Zayn com Dusk Till Dawn e ainda o Victor Clay. Fica aí os Expensive Soul e Katy Perry. Até à hora certa eu volto já a seguir às 8. Na hora a seguir temos também as 20 mais da semana. Estamos a meio da semana, é um excelente dia para abastecer na Galp.
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5: Here we go, cá estamos. Muito bom dia na Rádio da Capital. Mais uma horinha que está a abrir na 106.8. Nesta manhã de quarta-feira, abasteça na Galp, nas Galpes Viveiros, Madalenas, Poço Barral, Porto Cruz. Já sabe que é um serviço Nunes e Vieira e estão abertos até às 11 da noite. Nós estamos cá até às 10h30 com esta emissão das manhãs. Vai começar esta hora com a Barba Bandeira, Benson Boone. Juntamos também Taylor Swift e ainda Lost Frequencies. São as primeiras. Bem-vindos, bom dia.
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0: uma grande dose de 4 músicas sem qualquer conversa pelo meio a abrir mais uma hora das manhãs, nesta manhã de quarta-feira, esta de Lost Frequencies na Rádio da Capital. Are You With Me? Atrás também Taylor Swift com Me e ainda Benson Boone e a Barba Bandeira. Vamos às 20 mais da semana, vêm aí duas delas. Vá votando o seu tema favorito, estamos a meio da semana, mas sábado fazemos a contabilidade dos 20 temas mais rodados. Aproveita esta quarta-feira para o fazer, www.rclub.pt. Além das 20 mais, vamos juntar ainda o Ed Sheeran e David Guetta com a Sia, Beautiful People. Muito bom dia, boa quarta-feira, bom trabalho e atenção aí na estrada, vá com cuidado.
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0: eletrizante este Beautiful People de David Guetta com a Sia. Atrás, no que concerne a playlist, tivemos as 20 mais da semana. Ouvimos duas delas e também o Ed Sheeran e esta então de David Guetta. Agora na Rádio Clube vem Marc Amor, depois a Marisa Liz, chega aí com o António Zambujo, esse Um Dia de Domingo, Coldplay e os Blue. As próximas aqui na pista da Clube FM, na 106.8, a Rádio da Capital.
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já vamos galopando, galopando para as 9 da manhã. Muito bom dia, tenham uma excelente quarta-feira. Estamos a meio da semana. Música é dos Blue, chama-se esta Sorry Seems to Be the Hardest Word. Traz também os Coldplay, Marisa Liz e Mark Ambor. Espero que estejam bem dispostos. 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Fica aí então a sequência final. Eu volto já a seguir às 9. Fica aí Rosaline, depois Nena, Rihanna e Ben Harper, se houver tempo ainda antes das 9 da manhã. Eu volto já a seguir, na hora a seguir também temos notícias, às 9h30, fica aqui já o recado.

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5: Ora, viva mais uma vez. Bom dia. Está a abrir mais uma hora das manhãs. Esta hora 9 desta quarta-feira. Na Rádio da Capital, mais uma horinha cheia de música que vai abrir já de seguida com o David Fonseca. Ele está aí com Kiss Me. Oh, Kiss Me. Depois, Artemas, Teddy Swims e ainda Alec Benjamin. Daqui a pouco às 9h30 também notícias. Tenham um dia feliz, bom trabalho ou boas férias.
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Fonseca, Kiss Me, oh Kiss Me. Também há temas, I Like The Way You Kiss Me. Ora, tudo beijinho nesta quarta-feira, ao meio da semana, é sempre assim. Teddy Swims e ainda Alec Benjamin. Gosto muito deste Let Me Down Slowly. Não vamos desacelerar, vamos sempre lhe dar mais gás para ouvir já de seguida às 20 mais da semana. Vem aí duas delas. Depois ainda juntamos os Napa e Richie Campbell. Ora, muito bom dia, deixe-se ficar, até porque está com a Rádio da Capital, a Clube FM.

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1: Presidente do Governo critica ruído político constante em torno de Luís Neves. Miguel Albuquerque considera que o Governo da República tem um problema de comunicação sobre a realidade do país e critica o ruído político constante à volta do Ministro da Administração Interna. Para o chefe do Executivo, neste momento, há uma diferença entre o país político e o país real, porque o país real está com crescimentos nos últimos 6 meses, tem o desemprego em mínimos históricos e a dívida pública está controlada. Miguel Albuquerque disse também não ter qualquer razão para pôr em causa o desempenho do Ministro da Administração Interna e desafiou o Executivo Nacional a falar mais sobre a situação real do país. Palavras de Miguel Albuquerque no dia em que Luís Neves foi auditado na Assembleia da República. Pelo meio, o deputado madeirense do JPP, Filipe Sousa, quis saber mais pormenores sobre a situação das esquadras na Madeira, com o Ministro da Administração Interna a não se comprometer com qualquer prazo, mas garantir que vai ter em conta tudo o que vi nas seleções durante a recente visita que efetuou à região. Luís Neves também não se quis comprometer com os pedidos do Governo Regional no sentido de a Madeira ter mais efetivos na Polícia de Segurança Pública. A 12ª edição dos Jogos da Aventura Sénior realiza-se no Funchal entre 16 e 18 deste mês, envolvendo cerca de 400 participantes. Ao longo dos 3 dias, os Jogos da Aventura Sénior levam a atividade física e o convívio em alguns dos espaços mais conhecidos da cidade. Segundo a autarquia funchalense, esta iniciativa valoriza a utilização dos espaços públicos do Funchal como locais de encontro, atividade e participação, reforçando a importância de uma cidade ativa, inclusiva e preparada para todas as idades. As atividades vão decorrer na Praça do Município, no Caso 8, na Baía de São Lázaro, no Lido, na Ponta Gorda, incluem provas de navegação terrestre, slide, caiaque, ponte de aventura, rapel guiado, jogos lúdicos e tradicionais.
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1: Este é o Water do Richie Campbell na Rádio Clube. Esta também com o Slow J. Atrás ouvimos ainda os Napa com o Deslocado. E as 20 mais da semana, vá votando no seu tema favorito. Já sabe, pode fazê-lo em www.rclube.pt. Vamos em direção às 10 da manhã. Ainda falta, mas para já vem mais uma sequência que vai-vos dar também algum ânimo. Espero que sim. A meio da semana, o que nós precisamos é a coragem e moral. Coldplay, A Sky Full of Stars. Depois juntamos a Margarida com Ninguém de Confiança e ainda Panic at Disco com The Weeknd à mistura. É uma próxima dose que traz 4 músicas sem qualquer conversa pelo meio. Tenham um dia feliz, bom trabalho.
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0: músicas para ouvir todos os dias na Rádio da Capital, In Your Eyes, do The Weeknd. Muito bom dia, vá com atenção na estrada, vá com precaução, porque está também um dia agradável e não é preciso estressar. Aqui na Rádio da Capital, os melhores hits da cidade, Panic at Disco, também a Margarida com o Ninguém de Confiança e ainda o A Sky Full of Stars dos Coldplay. Em direção às 10, Arcade Fire, só me segue já de seguida, vem esse Everything Now, depois SZA com o Justin Timberlake e ainda os chutes na Rádio da Capital com o Mundo ao Contrário. Espero que o seu não esteja e às 10 eu estou de regresso com mais meia hora das manhãs da Clube FM.
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6: Olá, já estamos de volta para esta última meia hora desta emissão de quarta-feira. Espero que estejam bem dispostos. Bom trabalho, meus amigos. Vem mais uma hora cheinha das melhores músicas, os melhores hits da cidade. Temos esta meia hora final com os melhores hits da cidade, mas depois continua os melhores clássicos da cidade. Para ouvir depois das 10h30 com o Miguel Sousa, a Revolta do Vinil. Para já esta hora vai começar com Rihanna, Rema e também Slow J às primeiras. Então fica esta sequência inicial que começa com Rihanna, Don't Stop the Music. Vamos até às 10h30.
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0: Entramos já nesta última meia hora desta emissão de quarta-feira na Rádio da Capital, Slow J, tá, tá. E depois também Rema e ainda Rihanna a fazer parte deste trio, isto a sequência inicial. Agora, os Imagine Dragons, depois Gavin James, as próximas na 106.8. Bom dia.
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0: Always, é mesmo sempre os melhores hits da cidade. É Gavin James na Rádio Clube nesta manhã de quarta-feira. Bom dia, vá com cuidado, se vai a conduzir, atenção na estrada, com calma. Follow You, também os Imagine Dragons. Agora as 20 mais da semana para fecharmos esta sessão de hoje das manhãs. Depois das 10h30 é a Revolta do Vinil, que começa aí com mais um grande programa e com o Miguel Sousa, os melhores clássicos para ouvir também aqui na 106.8. Amanhã estou de volta na emissão de quinta-feira para vos dar mais 3 horas das melhores músicas para começar também o seu dia da melhor forma. Até lá!
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3: 11:43.
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0: Meio-dia
1: e 28.
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4: 25 graus.
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1: A Secretaria Regional da Educação garante que 245 professores foram contratados até o dia 7 deste mês para o ano letivo 2026-2027 e que 90,4% dos docentes de quadro permanecem colocados no mesmo estabelecimento de educação ou ensino onde exerceram funções no ano letivo anterior. Os números constam de um comunicado divulgado pela tutela que surge na sequência das críticas do Sindicato dos Professores da Madeira a propósito do arranque do novo ano escolar. O gabinete de Elsa Fernandes acusa o sindicato de promover uma campanha de desinformação e afirma que pretendem respeito pelos professores, pelas famílias e pelos alunos esclarecer a situação das colocações. Segundo a Secretaria Regional, os 245 professores contratados representam menos 40 docentes face aos contratos em agosto de 2025. A tutela justifica esta redução, em parte, com a diminuição do número de turmas. Comparativamente com o ano letivo 2025-2026, haverá este ano menos 40 turmas sem alteração da média de alunos por turma. Da Educação esclarece ainda que todas as colocações de docentes aconteceram de acordo com as preferências dos mesmos nos diversos procedimentos concursais realizados, tendo em conta a respectiva graduação profissional e as restantes condições previstas nos concursos. A 12ª edição dos Jogos da Aventura Sénior realiza-se no Funchal entre 16 e 18 deste mês, envolvendo cerca de 400 participantes. Ao longo dos 3 dias, os Jogos da Aventura Sénior levam a atividade física e o convívio a alguns dos espaços mais conhecidos da cidade. Segundo a autarquia funchalense, esta iniciativa valoriza a utilização dos espaços públicos do Funchal como locais de encontro, atividade e participação, reforçando a importância de uma cidade ativa, inclusiva e preparada para todas as idades. As atividades vão decorrer na Praça do Município, no Caso 8, na Baía de São Lázaro, no Lido, na Ponta Gorda, incluem provas de navegação terrestre, slide, caiaque, ponte de aventura, rapel guiado, jogos lúdicos e tradicionais.
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6: 13:34.
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1: 26 graus. 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

0: São 14 horas.
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E começamos a edição de hoje da Vitamina C com a música de Stereo Saro, NBC e também o Ricardo Gordo. A música Vontade de Deus abriu as hostilidades para esta tarde. Boa tarde, uma ótima quarta-feira. Vitamina C convosco até às 5 e seguimos já com a melhor música. Sugestões também não faltam e, claro, sempre umas quantas notícias e curiosidades pelo meio. Para enquanto, o que é que vai dar? É a música da Bianca Barros. Juntamos Mário e Nazaia logo de seguida. A Vitamina C está convosco aqui na Clube FM até às 5. Venha daí, boa tarde, fica connosco. Não vais embora.

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1: Esta é uma das faixas lançadas neste 2026 por parte dos U2. Chama-se Scars, o EP Easter Lily. É um dos dois EPs lançados pelos irlandeses neste 2026. Agora vamos aproveitar para recuar no tempo. Vamos regressar até 2021, à altura em que foi lançado o trabalho Music of the Spheres por parte dos Coldplay, o nono álbum de estúdio. Por lá encontramos este Beautiful. Dá o tema para recordar. Depois há Conan Gray na tarde da Clube FM. São os melhores hits da cidade por aqui. Boa tarde, boa viagem, boa semana.

I Can't Get Enough é a música da Jennifer Lopez e o sentimento é recíproco, porque cada vez que estamos ligados aqui no Clube FM, as 20 mais são sempre tão boas de se ouvir que nunca é demais, não é? Por isso mesmo, já a seguir vamos ter mais dois temas da lista desta semana. Trazemos Rolling Stones para começar.

0: Lívia Rodrigo, para terminar. As 20 mais da Clube FM também estão disponíveis para votação. 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
1: Último primeiro, a Matilde Jacob, na tarde da Clube FM. São várias as datas comemorativas que hoje celebramos. Para começar, vale a pena lembrar que hoje é Dia da Grávida. Embora em Portugal este nome tem como dia oficial Dia Nacional de Natalidade, mas é comumente chamado Dia da Grávida. E foi escolhido o dia 9 do 9º mês do ano, em alusão aos 9 meses de gravidez. Neste dia, parabéns a todas as grávidas, já que contribuem para aumentar a taxa de natalidade do país e para trazer mais alegria ao mundo. Também hoje celebramos ainda outras datas comemorativas. É também o Dia Internacional para Proteger a Educação de Ataques, lembrando da importância então de proteger os mais novos também no sentido da educação. E ainda o Dia Internacional do Sudoku, também tem a sua data comemorativa, e é também hoje, então, dia 9 de setembro. Na Clube FM continuamos com os melhores hits da cidade. Carlão, Molinex e Silk, neste Alma e Coração. Juntamos uma pitada de Meghan Trainor logo de seguida. Boa tarde, boa semana. Para os mais novos também, boas férias. Para a semana marcada ainda pelo regresso às aulas, portanto, é aproveitar.
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0: 14:48.
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A Meghan Trainor e seu Made You Look. Boa tarde, este é a Clube FM. Sabem que já está disponível nas nossas redes sociais também a tabela atualizada das 20 mais. O compacto das 20 mais está em destaque sempre aos fins de semana e a nova lista já está disponível. E já agora, ser um pelinho até as nossas redes sociais também, vão ficar a saber um bocadinho mais sobre as alterações à circulação rodoviária, corredores bus na rua 5 de Outubro, na rua 31 de Janeiro e também na rua do Visconde Anadia. Com uma informação ainda um bocadinho extensa, não vou partilhar aqui convosco, mas posso dizer-vos que, ser um pelinho até as nossas redes sociais, está tudo lá explicadinho. Embora, claro, que é um dos temas que também tem estado em destaque nas nossas notícias. Boa tarde, esta é a Clube FM, a música de Kali Uchis, logo a seguir há também Zayn com Sia. Vitamina C convosco. Até às 5, venham daí.

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1: One Day, a sonoridade dos portugueses Mother Flutters, o do Nacional. Eles são irmãos, o André e também o Filipe Cameira. Trouxeram-nos então este espetacular som aqui esta tarde, uma das mostras também para o álbum, primeiro, o álbum de originais por parte da banda portuguesa. Vamos continuar com produção aqui na Clube FM, outro som de produção nacional de Sexy Elisa com o Tiago Nogueira. A seguir há também Joana Almeirante. Boa tarde, esta é a Vitamina C, convosco até às 5. Já a seguir deixamos também uma sugestão para dar um pulinho até ao Teatro Baltazar Dias, amanhã, quinta-feira, já que é um grande concerto à vossa espera no Baltazar Dias. Já vos conto tudo.

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tarde partilhámos o The Fatal of Ophelia e depois escutámos então a Taylor Swift. Também não sei qual é que é o vosso destino para o dia de amanhã, mas fica aqui uma sugestão para estar no Pelinha até ao Teatro Municipal Baltazar Dias, já que por lá haverá um concerto da Garota Não. Promete ser um grande concerto. Ela é uma das melhores cantautoras contemporâneas e posso dizer-vos que os bilhetes já estão à venda, custam cerca de 11€ e o concerto acontece a partir das 7 da tarde. É uma das sugestões para esta semana. Sabem também que no Baltazar Dias, também até ao dia de hoje, está a decorrer o Festival New Generation, onde hoje, a partir das 7 da tarde, também haverá concerto com a Banda Militar da Madeira e convidados. Amanhã é vez de A Garota Não. Bem, aproveito desde já, sugestões não faltam, mas partilhando tudo convosco também. Segue-se música da Dua Lipa neste Houdini. Está aqui com Aiken logo de seguida. São os melhores hits da cidade na Clube FM. Boa tarde, boa semana com a vossa rádio.

0: Andy Boy, o sonoro de Purple Disco Machine para atuar um bocadinho à tarde. Participação de Benjamin Ingrosso. Bem, já de seguida voltamos com as 20 mais da Clube FM. Noble U, David Fonseca. Atenção que a lista completa foi partilhada também então já nas nossas redes sociais. Portanto, dê um pulinho até ao Facebook da vossa Clube FM. Já de seguida voltamos com dois temas das 20 mais que estão para votação. Não se esqueçam de contribuir para as 20 mais da Clube FM em rclube.pt. Podem votar uma vez por dia.
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1: Além do retorno de Bia Cabos, a fadista madeirense também destaque nesta tarde na Clube FM. E são mais os portugueses que estão a ir ao cinema. No total, até o passado mês de agosto, registrou-se um aumento de 11% no número de espectadores face aos primeiros 8 meses de 2025. Parece que o Homem-Aranha, o novo filme, totalizou em agosto quase 669 mil espectadores. O segundo filme mais visto do passado mês de agosto é a Odisseia de Christopher Nolan, sendo que o filme nacional mais visto do ano também estreou no passado mês de agosto. O playback de Sérgio Graciano já foi visto por perto de 40 mil espectadores. São boas notícias para o grande ecrã. Na tarde da Clube FM, segue a música, segue a dança, a nossa dança dos Calema. Depois há a vírgula.
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1: I'm Yours é o tema de verão, a música de Jason Mraz na vossa Clube FM. Estamos quase, quase, quase a chegar até às 4 horas da tarde. Na próxima hora voltamos com muita música e também boas sugestões. Vamos falar-vos um bocadinho sobre a festa da Vindima em Câmara de Lobos. Eu já vos vou contar tudo. Mas agora temos música para ouvir até às 4. Miles Smith com este Wait For You, Gracie Abrams. Eu também espero por vós desse lado. Seguimos juntos até às 5 aqui na vossa rádio, sempre com os melhores hits da cidade. 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
1: 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Esta bonita canção acompanhar-nos aqui na tarde da Clube FM. Aí está mais um grande hit, a música de São Pedro, chama-se Apanhar Sol. Ora, fica de já o convite também para desfrutarem durante o fim de semana da festa da Vindima, que no próximo sábado vai trazer o importantíssimo Pisoteio das Uvas, uma Vindima ao vivo a partir das 10 horas da manhã. Haverá também um desfile etnográfico a partir das 11, além de gastronomia regional, folclore, música, diversão e atividades, muitas iniciativas. Podem aproveitar então nesta festa da Vindima. Portanto, fica o convite aqui, como diria o São Pedro, que acabámos de ouvir, para apanhar sol. É sugestão para o fim de semana. Falando em sol, daqui um bocadinho vamos também à previsão do tempo, mas agora segue a melhor música. Expensive Soul neste brilho, depois há Archie na tarde da vossa rádio. São os melhores hits da cidade por aqui. Boa tarde, esta é a Vitamina C, convosco até às 5.

0: 16 e 12.
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2: Olá, daqui é Massic Soul, diretamente para a Madeira, para a Rádio Clube 106.8. E espero que vocês gostem desta minha nova música, ok? 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
1: Esta é a Love Factory dos Metronomy, com a participação de Katie G. Persons. Aqui está a edição da Vitamina C a trazer-vos mais um grande, grande som. É assim que celebramos esta tarde de quarta-feira. Já vamos a meio da semana, não é? Já agora, como é que vai estar o tempo amanhã? Amanhã parece que vamos ter um dia céu parcialmente nublado. Aqui na previsão, pelo menos, está a dizer que poderá haver alguma chuva fraca durante a tarde. O vento a superar, em geral, fraco ao longo do dia. A máxima prevê o IPMA que possa chegar aos 28 graus. A mínima fica-se pelos 23. Porto Muniz, máximas de 27, também com 23 na mínima. Bica da Cana, 19 na máxima, 12 na mínima. São Vicente, máximas de 26 com 20 na mínima. Aqui continuamos com os melhores hits da cidade. Olivia Dean, So Easy. Depois, Sophie and the Giants. Boa tarde. 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

0: Move os ótimos sons de Adam Port com Strive, participação da Camila Cabello. Lembrando também que, já agora falando em Move e em ritmos bem dançáveis, com o aproximar do fim de semana, vamos ter o regresso aí dos melhores programas de música e dança, como o Aldeia Global e também o Algoritmo, que chegam aí pelo fim de semana. A programação completa está disponível nas nossas redes sociais. Já a seguir, voltamos com dois temas das 20 mais. Martin Garrix e também o Daviano David aqui na vossa Clube FM. Boa semana, bom verão!
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1: Os minutos foram muito bem passados. Aqui é o som do Nuninho Navarro neste Sem Ti. Ora, então vamos aqui deixar-vos mais uma sugestão para o dia de hoje. Temos aqui mais uma na manga. Sabem que hoje há cinema gratuito, atenção, a partir das 8:30 da noite, o Parque Santa Catarina. Prepara-se para receber então uma iniciativa onde vai ter a exibição o filme O Diabo Veste Prada 2. A sessão começa às 9:30 da noite, mas lá está, a partir das 8:30 podem ir até lá para garantir o vosso lugar. A entrada é gratuita e estamos a falar de um belo filme com a Meryl Streep. A sequência, então, de O Diabo Veste Prada, O Diabo Veste Prada 2, é uma das propostas que vos deixamos de forma gratuita para hoje à noite. Agora, na tarde, continuamos com música. Temos os Dama, o Filipe Carlson e voltamos a falar daqui a um instantinho. Até já, boa viagem, boa semana. 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
1: Khaled neste It Stroke. E está mais um belo som que podemos escutar aqui na edição da Vitamina C. Em 106.8, esta é a vossa Clube FM. E já a seguir vamos ter a Hora de Ponta, uma chegada em grande a partir das 5 com o Vítor Brites, convosco até às 8. Lembro também que esta edição da Vitamina C promete regressar amanhã às 2. A seguir então esse regresso a casa com o Vítor até bem perto das 8. Por aqui ainda temos tempo para ouvir mais duas, Alesso com Tavelão e Medusa. E um obrigado pela companhia, já sabem, continuarão muito bem acompanhados, então já de seguida, com o regresso à casa da vossa Clube FM, sempre com o sabor, com a vossa rádio. 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

0: É uma das recuperações para esta tarde quente de quarta-feira, David Fonseca, Oh My Heart, a passar aqui nesta quarta-feira, meio de semana, não é? O que quer dizer que só resta mais meia semana para votar nas tuas favoritas das 20 mais da semana. Passe em reclube.pt para depois a Nelly Fabrício já no próximo fim de semana fazer toda a contagem em mais um 20 mais compacto.
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0: São assim as mais tocadas da Clube FM, abordagem da tabela das 20, mais da semana, o som de Olivia Rodrigo com este Drop Dead. Lá atrás ainda Fernando Daniel, emocional. Pode ser do calor, é verdade, mas a verdade é que para ficarem uma semana mais, já sabes o que têm a fazer, é votar nas tuas favoritas em rclube.pt. Logo, logo, no fim de semana, Nélio Fabrício faz a contagem.
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4: 17:46.
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0: Em 106.8, também online em rclube.pt, ou até mesmo na posição 293 da Nós Madeira. Bom verão com a Clube FM. Hora de ponta contigo até às 8 da noite. Para já, o Weekend esteve no fim de semana passado, no início de setembro em Portugal. Agora ouves aqui na Clube FM, Heartless.

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É som nacional a passar aqui neste teu fim de tarde de quarta-feira, Guiali Back Again. Som nacional no teu regresso para casa. Faz uma boa viagem ao som deste Hora de Ponta, que está contigo até às 8 da noite. 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Já a caminho das 6 da tarde, serve ainda para te dizer que hoje é dia da grávida e que por isso mesmo vamos ter convidado aqui em estúdio já depois das 6 da tarde. Por isso, fica ligado, vamos falar sobre gravidezes e coisas importantes. Para já, podes também te lembrar do WhatsApp da Clube FM 930931068, caso queiras enviar a tua questão. Para já, aí vem música de Beyoncé, mais uma das recuperações nesta tarde de quarta-feira. Quarta-feira quente, não é? Esta é a Hello, bom final de tarde.

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3: No ar, Vítor Brites. 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

Vamos a 2015 para abrir esta segunda hora de Hora de Ponto ao som de James Bay, Hold Back the River. Bom final de tarde, faz uma boa viagem ao som da Clube FM, também online em rclube.pt e na posição 293 da Nós Madeira até às 8 da noite, também com o apoio do Plaza Madeira, que está à espera da tua visita. 3 pisos, 60 lojas, as marcas exclusivas, aquela refeição e o regresso às aulas, aí a chegar, não é? Dá tanto jeito. A verdade é que hoje é dia da grávida e vamos ter convidadas aqui em estúdio. Vou ter uma enfermeira para estar, é verdade. E até uma grávida vou ter. Espero que a criança não venha já hoje durante a emissão, senão vai ser uma confusão. Enfim, fica para saber tudo. Para já, lembra-te sempre do WhatsApp da Clube FM. Vais precisar, se quiseres enviar alguma questão, 93093-1068. 93093-1068. Para já, ouves Katy Perry aqui na Clube FM. Bom final de tarde.

0: São os à toa e os Dama numa só 112, um número que poderás precisar se tiveres uma grávida em iminência de trazer a criança ao mundo, não é? Dá sempre o jeito e manter a calma também. Dá sempre o jeito também se quiseres fazer alguma questão daqui a nada. O WhatsApp da Clube FM é o 930931068. Vou ter aqui a enfermeira parteira Cristina Valentim. Vou ter também a Cláudia Tavares, que para quem não sabe também está grávida, quase até também, não é? Eu sei disso tudo e muito mais. E tu também podes colocar as tuas questões, podes lembrar, através do WhatsApp 930931068. Fico a aguardar a tua questão, ok?
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0: Para perguntas e muito mais, para já, Glass Animals, Creatures in Heaven.

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0: Aí está quase o final de Charlie Puth com este Mother aqui neste dia da grávida. É verdade, nem mais a propósito. Nada é por acaso aqui neste Hora de Ponta. Hoje, dia da grávida ou dia mundial da grávida, que se celebra neste 9 de setembro em Portugal. O dia também tem nome oficial de Dia Nacional da Natalidade, mas é mais conhecido como Dia da Grávida. Escolhido o dia 9 do nono mês do ano, em alusão aos 9 meses da gravidez. Neste dia, estão de parabéns todas as grávidas, já que contribuem para aumentar a taxa de natalidade do país e para trazer mais alegria ao mundo, assim como quem ajuda a trazer esta alegria ao mundo. Comigo aqui neste Hora de Ponta tenho a enfermeira parteira Cristina Valentim. Olá, viva, muito boa tarde.
1: Olá, boa tarde.
0: E a Cláudia Tavares, que para quem não sabe,
2: olá,
0: também está de esperanças.
2: Olá a todos,
0: não é?
2: Os ouvintes, cá estamos nós, é verdade.
0: Bem dispostas?
1: Sim.
0: É um dia importante, este é o dia da grávida, enfermeira Cristina.
1: Sim, sem dúvida, é sempre bom celebrar aquelas que passam por este dom de dar vida, não é?
2: É mesmo, completamente.
0: Cláudio Tavares, sente-se muito medo?
3: É assim, nesta fase,
0: assim,
3: não.
0: Eu vou tentar. Este para mim provavelmente será a entrevista mais fora da caixa, porque eu vou ter que fazer de conta que não sei de nada, não é?
3: Que não estás grávida também, no caso.
0: Exatamente, fazer de conta, para quem não sabe, eu sou o pai da criança, portanto vamos. Para quem não sabe, fica a saber. Portanto,
3: as redes sociais, eu acho que já não é um mistério, não é?
0: Exatamente, para quem segue, para quem não segue, olha, surpresa!
2: Surpresa, isto é assim, Clube FM com as suas surpresas, e cá estamos nós.
0: Vai ser um bebê Clube FM.
2: Vai ser, sem dúvida. Aliás, estávamos a fazer emissão de exteriores no desporto escolar e eu falava e a bebê mexia dentro da barriga, portanto
0: ela... a bebê, pronto, é uma menina, já fez rádio e ninguém sabia.
2: Exatamente, mas sim, em alguns momentos eu acho que numa mãe de primeira viagem é completamente natural haverem muitas dúvidas existenciais do que é que vai acontecer, é uma primeira vez, mesmo muitas das vezes pais de segunda e terceira, porque eu acho que há sempre algumas coisas que nós vamos ouvindo do exterior e que acabam também por nos condicionar e pressionar também às vezes no nosso bem-estar. No caso, e com um bom acompanhamento, isso deixa de acontecer. Portanto, neste momento, por exemplo, do meu percurso, eu não tenho qualquer receio, não estou com qualquer medo relativamente ao parto. Mas isto também deveu-se muito aqui também à ajuda da enfermeira Cristina Valentim, através também da origem, o local onde eu estou a ser acompanhada, desde as 20 e poucas semanas. No meu caso, e isso tem sido muito benéfico para também e particularmente emocionalmente ter aqui, portanto, todo um mindset para que, chegando ao dia, portanto, mesmo que eu vá navegar e vá voar para a Partolândia, como nós costumamos dizer, mas
0: já vamos saber o que é a Partolândia, não é?
2: Esteja afim de tudo o que vai acontecer naquele dia. E como tu dizias, e bem, é uma dádiva porque nós passamos a ter uma outra perspectiva da vida, portanto, é uma nova versão que a mulher conhece de si mesma. E, curiosamente, é tudo novo. Sabemos que a vida existe, que passa a acontecer, mas é totalmente diferente a partir do momento em que a começamos a sentir mesmo dentro de nós.
0: No início da gravidez, achaste que estarias tão calma nesta fase em que estamos no campo?
2: Sinceramente, não. Como eu disse aqui, esta preparação que eu fui tendo com a enfermeira Cristina, com a origem, tranquilizou-me muito nas diversas fases. Tinha muitos receios e posso até partilhar que antes de estar na origem o meu maior medo era, e para quem tiver a ouvir é o que é, era um medo que eu tinha muito receio de falecer, tinha muito, muito, muito receio de falecer no parto. E hoje em dia, eu, como eu costumo dizer, só quero ter sorte com a equipa que vou apanhar. O resto, sei que vou ter o companheiro ideal ao meu lado, que também está extremamente preparado.
0: Pelo menos é o que se arranja, não é?
2: É isso. Já não posso devolver. Mas todas as aulas, as sessões práticas, teóricas, tudo o que também tivemos aqui em conjunto com a equipa da origem, aqui sob a liderança da enfermeira parteira, Cristina Valentim, contribuiu mesmo muito. Por isso, e deixar também lá para casa aqui a necessidade e a importância do acompanhamento desde o início, desde que possível, não

0: empoderamento, esta trazer também os homens para todo 9 meses, esperemos nós que seja sempre 9 meses, quando é menos é um pouquinho mais complicado, mas não é impossível. É importante esta informação, este acompanhamento ao longo deste período de gravidez?
1: Sem dúvida que sim. Portanto, não é à toa que dizemos o casal grávido, não é? A verdade é que quando acontece uma gravidez, é muito importante, principalmente para a mulher, o acompanhamento do parceiro. Portanto, sentir-se apoiada, acompanhada, e que ele possa receber a informação, de acordo com a informação que ela também recebe, para que juntos possam construir, por exemplo, um plano de parto, um plano de pós-parto, que não é só o plano de parto, como também o plano de pós-parto, mas juntos possam construir o plano daquele que será o dia mais bonito da vida de um casal, que é o nascimento de um filho, não é? Não há outro dia tão bonito como o nascimento dos nossos filhos. E, efetivamente, o papel do pai é um papel de extrema importância. Já não estamos na época do pai estar presente, mas sem saber fazer nada, não é? Uhum. Está presente por estar, não é só dar a mãozinha,
0: sopra,
1: não é?
0: Sopra,
1: também
0: sopra.
1: É muito importante. Mas sim saber perceber qual é o seu papel. Nós costumamos dizer que o pai é um porta-voz, não é? Portanto, no dia do parto, devemos deixar fluir tudo aquilo que o nosso corpo nos está a oferecer, tudo aquilo que aprendemos, que trabalhamos, o que trabalhamos emocionalmente, o que trabalhamos fisicamente. E naquele dia em que o processo se iniciou, o papel da grávida é deixar, confiar na equipa, relaxar e confiar no processo, confiar muito no processo e deixar o corpo fluir. E aqui vem um papel importantíssimo do pai, que é o porta-voz daquela mulher, não é? Portanto, no dia, a mulher não vai ter condições, principalmente emocionais, para sair fora do seu trabalho de parto, não é? Portanto, é o pai que fala com a equipa, que diz, nós planeámos, nós gostávamos de fazer contacto pele a pele imediato ao nascimento, de ter um corte tardio do cordão umbilical.
0: Existe muita coisa que os pais e as próprias grávidas não saibam que podem fazer quando chega a hora do parto.
1: Eu acho que existe mesmo muitas coisas. Sem dúvida que, eu digo isto várias vezes, principalmente aos casais que eu acompanho, sem dúvida que nunca vimos tanta informação disponível e casais tão mal preparados.
0: Sobretudo numa altura que há as redes sociais, há tanta gente a testemunhar,
1: é
0: foi assim. E às vezes, aliás, eu lembro-me no início, a Cláudia é mãe de primeira viagem, eu sou pai de segunda viagem, muito mais tranquilo, é muito mais fácil esta viagem para mim do que propriamente para ela. Mas é impressionante a quantidade de testemunhos que se contradizem nas redes sociais. E estamos numa era em que a informação simplesmente passa. Não passa como deve ser muitas vezes.
1: Exatamente.
0: E não se fala também do que se deve falar. E
1: muitas vezes também, não é? A verdade é essa, é que há muita informação, há muita contra-informação e há demasiada desinformação, não é? Portanto, o que é que nós queremos? Nós queremos casais devidamente informados, devidamente empoderados, porque este é o momento do casal, este é o momento da vida da mulher, da vida do casal, é o renascimento de uma mãe, não é só o nascimento de um bebê, como o nascimento de uma nova família. E obviamente que quem passa por isto deve passar por isto extremamente informado, extremamente empoderado. Informado de que forma? Na base da evidência científica, na base daquilo que são as recomendações da Organização Mundial de Saúde, aquilo que são as recomendações das entidades americanas de obstetrícia, de pediatria, as nossas próprias entidades.
0: As próprias da DGS também.
1: Não é a DGS. Portanto, sabermos exatamente o que é que estamos a tratar, e quando nós sabemos estas orientações, conseguimos perceber quais são os nossos deveres enquanto grávidas, enquanto casal grávido, mas também quais são os nossos direitos.

0: Efetivamente, que estamos numa era onde a obstetrícia está cada vez melhor, não é? Portanto, os cuidados à grávida, os cuidados ao recém-nascido, cada vez estão mais humanizados, mais fluidos. Cada vez se entende que o casal faz parte do processo de decisão, que a mulher faz parte do processo de decisão. Cada vez mais temos a mulher no centro do processo, não é? Portanto, a comandar o processo, e obviamente cada vez mais temos profissionais de saúde, abertos a este tipo de prestação de
1: Exatamente,
0: cuidados.
1: e quando falamos a profissionais de saúde, e para quem nos está a ouvir, deve estar a pensar: ah, muito provavelmente são coisas para quem vai para o privado, nas
0: Não.
1: maternidades privadas. Também o público também está aberto, aliás, a própria DGS, as normas mais recentes, se não me falham aqui, um pouco de estudo, as mais recentes são de 2022, 2023,
0: Sim,
1: por aí, inclusivamente há umas que também são de 2024,
0: 24.
1: portanto, são normas que estão sempre a ser atualizadas e que estão a ser também implementadas nos hospitais públicos
0: Sim,
1: nacionais.
0: sim. Eu acho que é mesmo nos hospitais públicos que se está a ver a grande mudança, não é? Porque efetivamente, com mais condições ou com menos condições. E obviamente que eu acompanho grávidas que vão ter o bebê no hospital público e também acompanho grávidas que vão ter o bebê no hospital privado. A verdade é que mesmo com muitas limitações em termos, por exemplo, de espaço físico, temos uma maternidade que tem alguns anos, nós temos partos espetaculares no hospital privado, no hospital público. Espetaculares onde as mulheres nos dizem que tiveram profissionais altamente disponíveis, que sentiram-se muito respeitadas, partos muito respeitados, a poderem ter liberdade de movimentos, liberdade de posições, mesmo durante o trabalho de parto. E isto é muito importante, tanto a satisfação da mulher com os nossos serviços, não é? Principalmente com o serviço público, revela aqui uma grande capacidade de adaptação a estes profissionais que têm algumas limitações físicas do próprio serviço, mas também muito a vontade de quem lá está a trabalhar naquele dia a fazer o seu melhor por aquele casal. Obviamente que,
1: Aberto 24 horas por dia.
0: exatamente, é óbvio que para aqueles profissionais, obviamente que é uma porta aberta, não é? Os partos acontecem, chegam muitas senhoras, e para aquele casal é a primeira vez. Mas
1: Mesmo que
0: nota-se.
1: seja a segunda vez, acho que é sempre
0: Sim,
1: diferente.
0: sempre diferente. Mas a verdade é que cada vez mais nós percebemos que aqueles profissionais estão ali com vontade de dar o seu melhor e de dar a melhor experiência aos casais que recorrem ao serviço público. E acho que isso tem que nos deixar muito, muito orgulhosos, não é?
1: E deixa-nos com certeza. Enfermeira Cristina, vamos só fazer aqui uma pausa na nossa conversa. Vamos dar música às pessoas
0: Boa.
1: para irem também apontando o WhatsApp da Clube FM, o 930931068. Vou dizer mais devagar: 930931068. Fácil. Vás o WhatsApp, mandas a tua questão. Eu sei que setembro é um mês propício a muitos nascimentos. O Natal foi bom, a entrada no ano novo também
0: O
1: foi
0: ano novo.
1: ótima. É verdade.
0: Olha lá o que
1: Fácil.
0: é que
1: Contas
0: dizes.
1: fáceis de fazer, não é, Cláudio?
2: Vê lá o que é que dizes.
1: Olha, até o dia de Reis é festa, não é?
2: Parece que foi.
1: Bem, vamos aos comerciais, voltamos à música daqui a nada com o Miss e Miles e há mais conversas. Envia-nos as tuas questões, tudo sobre gravidez e partos, através do WhatsApp 930931068.
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0: Aqui mais uma abordagem da tabela das 20 mais da semana, duas que podes e deves votar em rclube.pt. Quase no final, Damiano David, de Tyler Nile Rogers, Talk to Me, lá atrás ainda, ouviste a sua nacional Noble Call You Again, ele também já tem música nova e em português, nova fase também. Neste dia da grávida, a lembrar que ainda tenho as mesmas convidadas aqui em estúdio comigo, elas não foram embora. A Cláudia ainda não teve a criança também, está tudo calmo e sereno. Portanto, se tens questões sobre gravidezes, partos e afins, isto parece outra coisa, mas já sabes, podes enviar a tua questão para 93093-1068. 93093-1068 é o WhatsApp da Clube FM, portanto, WhatsApp, mandas a tua questão e nós tentamos responder dentro do possível, ok? Quanto às 20 mais da semana, não te esqueças de votar em rclube.pt.
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0: Está quase no final. Jesse Ware, Super Bloom, a passar aqui nesta tarde de quarta-feira, fim de tarde, é verdade, até às 8 da noite. 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Por cá, continuamos a celebrar o Dia da Grávida. Aqui em estúdio tenho a enfermeira Cristina, a enfermeira Partara, e também a Cláudia Tavares. A Cláudia Tavares vai partilhando aqui a sua experiência. A enfermeira Cristina também vai partilhando a sua experiência. E o melhor é que já há mensagens a dizer que a enfermeira Cristina Valentim é a melhor enfermeira parteira do mundo. Vejam só, ela. Isto aqui é a melhor enfermeira parteira do mundo. Há pessoas muito viajadas.
1: É mesmo. Mas também deve ser gratificante, de alguma forma, porque eu acredito que a enfermeira acaba por, na verdade, estar sempre grávida, não é? Porque não acompanha tantas mulheres ao longo da sua vida, enfermeira, que faz parte de tantos momentos importantes e especiais, e lembrar todas estas mulheres também deve criar alguma nostalgia dentro de si.
2: Sim, sem dúvida. É muito gratificante estar em vários sítios e haver sempre uma grávida que eu conheço, haver sempre um bebê que passou por nós. E, efetivamente, nós marcamos sempre um bocadinho, não é? Uhum. Quem passa pelas nossas mãos, mas sem dúvida que os casais marcam-nos muito, não é? E é uma honra. Para mim é um hobby, não é uma profissão, atenção.
0: Já agora, eu tenho aqui uma pergunta. Como é que consegue gerir tanta grávida na sua agenda?
2: É assim.
0: Eu não sei se é mais difícil gerir tanta grávida na agenda ou se lembrar delas todas.
2: Eu acho que quem corre por gosto não cansa. Eu acho que é isso que eu tenho de bom a meu favor, não é? O facto de gostar muito daquilo que faço e cada dia é sempre um dia feliz ao ir trabalhar, ajuda a que eu consiga colocar toda a agenda. Às vezes fazer uns milagres na agenda, às vezes trabalhar de segunda a segunda, muitas vezes trabalhar de segunda a segunda.
0: E imaginemos, por exemplo, acompanha várias grávidas, imaginemos que alguém entra em trabalho de parto, aliás, há uma grávida que está em pleno trabalho neste momento.
2: 9 centímetros de dilatação.
1: Verdade, uma colega minha está neste momento, portanto, dia 9 do 9.
0: E mesmo à distância vai acompanhando, independentemente da hora.
2: Sim, é assim, para os casais que eu acompanho, há sempre uma premissa que eu gosto sempre de dizer. O meu telefone está 24 horas por dia ligado. E elas sabem que podem ligar a qualquer hora. Hoje recebi uma mensagem, eram 4:30 da manhã.
0: Neste caso, aposto que são mais os homens a ligar.
2: Quando já é para sair de casa, sim.
0: a partir desse momento é o homem que está ali. E agora?
2: Vou para o hospital ou não?
0: Bem, existem ainda muitos mitos. Já falamos há pouco desta contra-informação que existe sobre a gravidez, dos cuidados a ter. Cada grávida é uma grávida.
2: Sim.
0: Já começamos por aí. Mas continuam a existir muitos mitos. Que mitos são aqueles que mais prevalecem nos dias de hoje?
2: É assim, o que eu noto em relação à obstetrícia moderna e à obstetrícia, por exemplo, praticada nos anos 80, nos anos 70, eu acho que essa obstetrícia está muito presente ainda naquilo que as grávidas julgam sobre a sua gravidez e o seu parto, não é? Eu acho que muitas senhoras não sabem que agora, desde que a situação clínica o permite, têm liberdade de movimentos, portanto não precisam de ficar deitada numa cama durante todo o trabalho de parto, não é? Antigamente as senhoras diziam, eu fiquei 3 dias deitada em trabalho de parto. Pronto, não é? Ainda há muito isto, ainda há muito mito que se eu tiver bolsa rota, eu não vou poder sair da cama. Não é verdade. Se tiver bolsa rota, há de ir para o hospital, há de ser avaliada e provavelmente.
0: Se calhar começamos por aí, pelo mito da bolsa rota, porque há aquela coisa assim que rebenta as águas, toca a correr, para tudo, para o mundo. O mundo tem que parar de girar, inclusive, porque há que levar a grávida para o hospital o mais rápido possível. Isto já, é assim ou não deve ser assim?
2: Para já, acho que os filmes é que nos ensinaram isso, não é? Bolsa rota e esse que o bebê já nasce.
0: É logo.
2: E sabemos que nem sempre é assim, não é? Muitas das vezes o trabalho parto inicia-se por uma ruptura espontânea de bolsa, mas o bebê pode vir a nascer 24 horas depois ou mais, não é? Os nossos protocolos das maternidades da nossa região, efetivamente, é uma mulher com bolsa rota deve de ir para a maternidade, deve de ir para o hospital. Agora, há que saber, há que ter algumas informações. Se for uma mulher que entre as 35 e as 37 semanas faz a colheita do streptobi, portanto a pesquisa da bactéria do streptobi, o streptobi é negativo, quando tem a ruptura de bolsa, já tem essa informação, não é? Portanto, o streptobi é negativo. Tem a ruptura de bolsa, o líquido é claro, não tem febre, está bem disposta, o bebê mexe, ok? Vai comer qualquer coisa, toma um duche e calmamente, espera pelo pai chegar a casa e calmamente, nós temos a felicidade de estarmos perto do hospital, uhum. não é? A nossa ilha tem esta, tem mais uma destas facilidades.
0: Ainda dá tempo de fazer uns exercícios pelo caminho, não é?
2: Exatamente, pelo menos subir e descer a escada não tem problema nenhum. Pronto, mas efetivamente também saber, e isto aprende-se nos cursos de preparação para o parto, quais são as situações em que não podemos lidar com esta leveza, não é? Uhum. Porque há algumas situações que, imagino-se, o líquido tem mecónio, ou seja, se não é transparente, se eu tenho um streptobi positivo, uhum. também já não posso ter esta atitude. Portanto, há algumas especificidades que são trabalhadas nos cursos de preparação para o parto, para a grávida saber até quando é que pode ficar em casa e até quando é que não pode ficar em casa e deve-se dirigir ao hospital. Eu acho que o mais importante é a expectativa de que rompeu a bolsa e que o bebê vai nascer de imediato, não é assim, não é? Pode acontecer, mas raramente é assim.
0: Pronto. Antes fosse, não era?
2: Antes fosse, pronto.
0: Não havia cesarianas, não é? Por falar em cesarianas, há muito aquela ideia de que a cesariana é sempre melhor para a mulher, ainda há muitas mulheres a preferirem a cesariana. A cesariana é assim, a melhor coisa do mundo, as mulheres têm noção que são 7 camadas de tecido que são cortadas e que depois vão ter que cicatrizar e por aí fora.
2: Então, a cesariana efetivamente é a melhor coisa do mundo numa emergência. Elas salvam vidas todos os dias, salvam vidas da vida da mãe e salvam a vida dos bebés. Mas, efetivamente, elas devem de ser feitas quando há um motivo médico. Este motivo pode ser intraparto, portanto, uma mulher que está em trabalho de parto para um parto normal, mas a qualquer momento surge uma intercorrência e a equipa médica decide uma cesariana. Estas cesarianas salvam vidas, não é? Uhum. Mas depois temos uma cesariana que é uma cirurgia major, uhum. não é? Efetivamente há cesarianas eletivas, por patologia ou não, por exemplo, um bebê que está sentado.
0: Sim.
2: É um exemplo.
0: Aliás, às 37 semanas, não é? Se estiver sentadinho.
2: Às 37 semanas é decidida a cesariana e normalmente é decidida entre as 39 e as 40 uhum. semanas. E mesmo assim, há algumas situações, desde que a mulher queira e tenha indicação médica para isso, que ainda podem ir ao, claro, coordenado, mas podem ir ao hospital Dr. Nélio Mendonça e tentar virar o bebê uhum. para que mesmo assim
0: aquela
2: haja
0: manobra.
2: Uma manobra para que haja uma tentativa de um parto normal. Mas, e há outras situações, obviamente, que, com indicação para cesariana. Mas tirando estas situações que têm a mesma indicação médica e que têm mesmo que ser, a cesariana é uma cirurgia major, com todas as complicações que isso acarreta, todos os riscos que isso uhum. acarreta. E sabemos que a cesariana tem mais risco do que um parto normal. E eu penso que a maioria das grávidas não sabe isto. Acha que o facto de ser uma coisa com dia planeado, controlado, ali em 15 minutos...
0: É planeada a entrada.
2: A
0: entrada é planeada e eu corto
2: exatamente.
0: O resto.
2: Portanto, efetivamente... uma boa obstetrícia não pratica cesarianas a pedido, uhum. não é? Claro que há sempre exceções, há mulheres com motivos grandes para desejarem uma cesariana, mas tem-se que ser tudo muito bem explicado à grávida. Uma grávida bem informada, muitas das vezes inicia o percurso a querer uma cesariana e acaba o percurso a não querê-la, não é? Uhum. Porquê? Porque foi bem informada, percebeu as vantagens para ela e para o bebê de um parto vaginal, de um parto normal, e percebeu que aquela decisão que ela teve, ou aquele pensamento em fazer uma cesariana a pedido, estava baseado muitas das vezes em medos. Medos muitas vezes que são aqueles que nos vão dizendo a história da vizinha, da prima, da amiga, não é? Mas obviamente que também existem mulheres com histórias de partes anteriores menos bonitas, e que também muitas das vezes querem um segundo nascimento por uma cesariana. Mas mesmo assim, essas mulheres bem informadas, bem trabalhadas, se elas estiverem informadas, dificilmente elas vão querer continuar no registro da cesariana.
0: Continuando nas cesarianas, e porque em um direito do pai também assistir ao parto desde o primeiro instante, não é? Aquela coisa dos pais acompanharem, pais, homens, acompanharem o parto de cesariana, é uma coisa só de filme, é um mito ou é uma coisa que é possível?
2: Não é de filme, não é um mito e é possível, não é? Portanto, para já, a lei portuguesa protege e diz isto, não é? Que o pai pode acompanhar o parto, seja ele parto normal ou cesariana, desde que não seja uma cesariana de emergência. Portanto, é isto que a lei diz. Sabemos que hoje ainda existem alguns hospitais que isto não acontece. Muitas das vezes motivados por condições físicas, não é? Mas eu posso dizer, eu trabalho na sala de partos do Hospital Santa Maria, portanto, e que é um hospital gigante, com muita afluência, e os pais entram nas cesarianas eletivas, portanto, aquelas que já falámos, não é?
0: Nas planeadas,
2: e entram nas cesarianas de urgência, ou seja, aquelas cesarianas que entram
0: no parto natural
2: exato,
0: e progride para uma cesariana.
2: Mas que reverte-se em cesariana, mas é uma cesariana com calma, o trabalho de parto não progrediu, portanto, há imensos motivos, mas que se consegue com que o pai esteja dentro do bloco operatório e que assista à cesariana, inclusive é que faça contacto pele com pele, a mãe e o bebê.
0: E o próprio pai também pode fazer.
2: Pode fazer, sim. Primeiro, claro, que o contacto pele a pele é o primeiro.
0: A prioridade é sempre a mãe, não é?
2: Sempre. Mas, em alguma impossibilidade, o pai...
0: Não, às vezes há quem diga, mas a mãe pode não estar bem.
2: Sim.
0: No meu tempo não era assim.
2: aqui é o grande problema, é que a obstetrícia mudou muito desde o meu tempo até agora, não é? Muita coisa mudou para melhor. E agora é preciso os casais estarem informados, mas atenção, é preciso adaptação e é preciso poder de encaixe e não podemos ser fundamentalistas. Portanto, se as coisas não decorrerem exatamente como nós gostaríamos, termos a capacidade de adaptação rapidamente e colaborar com aquela equipa, porque as equipas fazem o seu melhor e estão ali para fazer com que aquele casal tenha uma boa experiência de parto. E às vezes nós temos que nos adaptar, tínhamos um plano, e é um plano, não é? O plano de parto é um plano, e temos que nos adaptar. Mas falar muito com a equipa, ter uma comunicação efetiva e dizerem qual é o vosso plano, não é? O que é que vocês pensam para o dia?
0: Já leram o plano? É que quantas páginas é que ele faz? Estou a brincar. Sim, quanto mais curto o plano, melhor, não é?
2: Sim, sim. Quanto mais fácil de leitura, melhor. Porque os serviços são mexidos, não é? Os turnos são mexidos. E é importante também.
0: Sim, o plano de parto não é para pedirem ovos mexidos e essas coisas.
2: Exatamente.
1: Só depois, não é?
2: Exato.
0: Muito bem. A concluir esta conversa, apesar do Hora de Ponta ainda continuar até às 8 da noite, neste dia da grávida, isto porque eu sei que tem muitas grávidas para dar assistência, não é? Que mensagem é que dás para as grávidas ou para quem esteja a pensar em engravidar? Que mensagem é que fica?
2: Então, para quem está a pensar em engravidar, fazer um bom pré-natal. Portanto, façam um bom pré-natal. vejam como é que está a vossa saúde, como é que está a saúde do vosso parceiro. Arranjem, portanto, procurem uma equipa médica que vá ao encontro das vossas expectativas e tenham o melhor início possível de gravidez. Às grávidas, dar-lhes os parabéns pela coragem de trazer ao mundo uma vida e que acreditem nelas sempre. E que, obviamente, pode haver desvios, mas o bebê sabe nascer e a mãe sabe parir. Confiem no processo de nascimento, porque nós já fazemos isto há milhares de anos. E se alguma coisa se desviar do padrão, estaremos lá nós, profissionais de saúde, médicos e enfermeiros, para garantir que tudo vai correr bem. Confiem no processo e confiem nos profissionais que vos vão ou que estão a acompanhar e também daqueles que não conhecem e que vão vos acompanhar e que podem ter a certeza que vão vos dar o melhor que puderem para que este evento seja um evento muito, muito feliz.
0: Cláudia Tavares, a grávida, que mensagem que deixas às outras grávidas?
1: É, acima de tudo, confiar.
0: Ou para quem esteja a pensar, não é?
1: Sim, porque, é confiar.
0: Aliás, eu vou partilhar, a Cláudia não queria ser uma grávida de verão e cá estamos nós em pleno verão, num verão mais quente, não sei de quanto tempo, não é? Portanto, que mensagem que
1: deixas? A Cláudia não queria ser grávida de verão, a Cláudia não queria ter tido um primeiro trimestre com todos os sintomas e mais alguns a que teve direito, mas isto vai de encontrar aquilo que eu queria dizer e deixar também como mensagem final, que é acreditem na natureza, porque a natureza escolhe a mulher para parir e o bebê para nascer numa mulher. Portanto, nós estamos preparadas para isto. É a natureza que nos indica e, por isso, temos que confiar nos nossos instintos, ouvir e sentir o nosso corpo, que certamente será meio caminho andado para que também todo o resto seja um resultado final, que é aquele o mais esperado. Obviamente que complicações podem acontecer, mas tal como já foi referido, os profissionais tentam fazer o seu melhor dentro do que é o seu melhor, dentro daquilo que eles sabem. Portanto, é deixar fluir, é viver com a certeza de que estamos a criar uma nova vida e esta é a nossa melhor versão, como eu disse, é uma dádiva, portanto, é recebê-la e é entregar-se da maneira que conseguirmos que seja a melhor. Portanto, este calor, esta proteção que já temos com este ser que não vemos, mas que já amamos e que a verdade é que nós grávidas somos as primeiras pessoas a sentir. Não é mais ninguém, até que, olha, não vimos assim.
0: Pronto, são as hormonas.
1: É as grávidas.
0: É as grávidas, é as grávidas, são os grávidos também da vida. Bem, o melhor mesmo é agradecê-las por terem estado aqui. Muitos parabéns a todas as grávidas, as que já sabem que estão e as que não sabem, poderão saber nos próximos dias.
1: Olha, muitos parabéns a todas. Esta emissão vai ser boa para o bichinho pegar.
0: Vamos lá ver. Se precisarem de apoio, a enfermeira Cristina Valentim está sempre disponível, não é? É só procurar, não é? Não é? Pela origem e é fácil, não é? Quanto a nós, continuamos juntos até às 8 da noite, agora com 7 horas mais 7 minutos.
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Portugal, há alguns anos, o Squeeze This Please. Hi, hello, my name is John, neste caso. O meu nome é Vítor, estou contigo até às 8 da noite aqui neste Hora de Ponta. 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Para já, 13 minutos passam das 7 da tarde, aí vem End of the World, Miley Cyrus, agora mais conhecida apenas por Miley. Há novo álbum, Pursuits. É assim, é isso. Para já, lembramos End of the World. Bom final de tarde. Bom verão com a Clube FM.

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assim a música da Clube FM, tarde de quarta-feira, 9 de setembro, hoje dia da grávida, já falamos de tudo e mais um par de botas, não é? Mas para que saibas, e pode dar jeito a muita grávida, hoje é também dia internacional de Sodoku, ótimo para fazer tempo enquanto o bebê não nasce, não é? Está tudo ligado. Até às 8 da noite, hora de ponta agora com a Avicii, bom final de tarde.

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0: É daquelas que se ouvem em todo o mundo. Ella Langley's in Texas, aqui nesta tarde de quarta-feira, a 25 minutos para as 8. Bom final de tarde. Espero que estejas a ter um bom resto de quarta-feira. Contagem decrescente para o fim de semana, não é? Meio de semana é dar nestas coisas, não é? É isso, e eu regresso às aulas. Já tudo no countdown. 26 graus para já lá fora. Já te conto é como é que vai estar o tempo amanhã, quinta-feira. Vamos a isso?
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0: Para amanhã, o Instituto Português do Mar e da Atmosfera prevê uma quinta-feira com períodos de céu muito nublado. Há também possibilidade de ocorrência de aguaceiros fracos, em especial a partir da tarde. Há previsão de uma pequena descida da temperatura, em especial nas terras altas. Já na região do Funchal, conta com períodos de céu muito nublado, possibilidade de ocorrência de aguaceiros fracos, também a partir da tarde, e vento fraco. Quanto às temperaturas para amanhã, a máxima é de 28 graus. Para o Funchal, 27. Para o Porto Santo, as mínimas vão começar nos 22 graus no Porto Santo, 23 no Funchal. É assim que vai estar o tempo amanhã, quinta-feira.
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0: verão com a Clube FM, espero eu, com bons banhos, a refrescar neste calor, que é muito, neste 2026. Enquanto faz a banhos, já sabes, agarras no telemóvel, vas a rclube.pt, o que é que fazes para além de ouvir a emissão online? É isso. Votas nas 20 mais da semana, a tabela será atualizada já no próximo fim de semana, com toda a contagem feita pelo Nélio Fabrício, em mais um 20 mais compacto. Ficamos agora com duas que nos acompanham esta semana.
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reta final deste Hora de Ponta, desta quarta, para o som dos Fingertips, Melancholic Ballad for the Left Lovers. Lembras-te? Já lá vão alguns aninhos. Alguns muito, é verdade. Quanto à Hora de Ponta, já está mesmo na reta final. Regressa amanhã no mesmo horário, como sempre, com o apoio do Plaza Madeira, que está à espera da tua visita, com os seus três pisos, 60 lojas, as marcas exclusivas. 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Quanto a mim, regresso amanhã. Da minha parte, temos mesmo tudo. Tchau, tchau. Até amanhã. Até lá, já sabes. Porta-te bem. Sweet.

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3: A Madeira vai acompanhar a descida do IRS anunciada pelo Primeiro-Ministro, mantendo o diferencial de 30% até ao nono escalão, uma garantia do Presidente do Governo. Miguel Albuquerque, que falava à margem de uma visita à escola Ângelo Augusto da Silva, confirmou que a descida da retenção do IRS na fonte até ao sexto escalão, que foi anunciada por Luís Montenegro, será aplicada também na Madeira. A medida vai refletir-se já nos salários do próximo mês de novembro. O secretário-geral do Juntos pelo Povo, Elvio Sousa, defendeu na abertura das jornadas parlamentares do partido dedicadas ao tema ferro e continuidade territorial que existem duas vias para concretizar uma ligação marítima regular entre a Madeira e o continente, a via político-institucional através do financiamento do Estado e a procura de uma alternativa operacional através de operadores privados. Elvio Sousa sustentou que o transporte marítimo deve ser encarado como um direito associado à continuidade territorial e não como um benefício concedido pelo Estado. O dirigente do JPP lembrou que a Madeira é um arquipélago e argumentou que outras regiões insulares beneficiam de operações marítimas apoiadas pelos respectivos estados, defendendo que a região deve ter acesso a uma solução semelhante. Na intervenção, o secretário-geral do JPP destacou também o papel de Paulo Melis Farinha na defesa desta causa ao longo de mais de uma década, nomeadamente pela mobilização da cidadania e pela apresentação de recursos judiciais relacionados com a ligação marítima. Elvio Sousa afirmou que o partido defende dois caminhos para concretizar a operação. Por um lado, uma intervenção do Governo da República junto das instituições europeias e no plano político e judicial para assegurar o cumprimento do princípio da continuidade territorial. Por outro, a procura de operadores que possam assegurar a ligação em condições economicamente viáveis.
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2: 20 e 15.
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3: 24 graus.
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0: 24 graus. 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
2: 23 e 4.
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3: Fim.

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0: 23 e 42.
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